essa vibe incrível, a gente segue nessa noite aqui com o What a Hits. Energia total, fique ligado, viu, pra mais novidades. E com esse ritmo eletrizante, agora vamos explorar outro hit do momento.

0: ouvintes, a variedade musical é nossa marca. Você não perde por esperar, viu? O próximo playlist tá demais. Uma pequena pausa só pra recarregar a energia e eu volto já. Eu retorno já na Oriente FM. 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

0: 21h21.
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2: De volta com Hora Hits. Eu sou Silvana Grande e sigo por aqui com você. Mais uma pra embalar sua rotina.

essa foi mais uma track que não dá pra ficar parado, hein? Continuamos com tudo, meu amor. E a animação aqui é garantida. Encerramos essa música e já temos outra aqui, ó, prontinha pra você.

0: música segue no ar pelo Hora Hits. Segura essa ansiedade, meu bem, que eu volto em instantes com mais música boa pra você. Pausa rápida pro intervalo e logo logo mais sucessos pra você. Não sai daí não. Não deixa a peteca cair não, viu? Segura essa vibe que eu volto já aqui na Oriente FM.
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7: É Oriente. 21:46.
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9: De volta com Hora Hits. E tem mais música especial chegando por aqui, hein?

fechamos essa sequência com chave de ouro, meu povo. A energia aqui na Hora Hits nunca fica em baixa. Depois desse sucesso, bora continuar com uma faixa que promete animar sua noite.

0: nossa viagem musical continua aqui no Hora Hits. Já já tem mais. E deixa eu te contar uma coisa. A noite tá só começando. Não mude de frequência. Só recarregar as baterias, tomar uma aguinha e eu volto já. Volto em instantes, ok? Continue ligadaço aqui na Oriente FM.
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4: 22:11.
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5: De volta com o Hora Hits. Eu sou Silvana Grande e sigo por aqui com você. Mais um sucesso para deixar o seu momento ainda mais incrível.
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essa foi mais uma track que não dá pra ficar parado, hein? Aqui a vibe positiva não tem hora pra acabar. Espero que tenha gostado, mas tá chegando outra aqui que eu tenho certeza que você vai amar.

0: um sucesso musical aqui no Hora Hits. Não mude de sintonia não, viu? Não me deixa sozinha. Fica aqui comigo porque já já outros sucessos na sua Oriente FM. Uma pequena pausa só pra recarregar a energia e eu volto já. Eu vou tomar um cafezinho, te convido pra tomar um comigo também, viu? Porque já já tem mais hits aqui na Oriente FM.
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4: 22 horas e 34 minutos.
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6: O Hora Hits está de volta na sua sintonia, meu bem. E vem aí um grande sucesso pra você curtir.
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0: espero que você tenha curtido esse som tanto quanto eu, viu? Energia total! Fique ligado, viu? Pra mais novidades. Curtiu o som? Ai, coisa boa! Agora, bora mudar um pouco de ritmo. Então, fique ligado com a gente. 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

0: a boa que atravessa fronteiras e une as pessoas. Já já tem mais. E deixa eu te contar uma coisa. A noite tá só começando. Bora fazer uma pausa, mas não sai daí não que é rápido, ok? Um breve intervalo, meu bem. E já já eu retorno na Oriente FM.
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1: 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Tem nove.
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3: 22h56.
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5: O Hora Hits está de volta, meu amor. 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

0: pra quem estava precisando de uma energia, de dar um up na vida, essa música foi perfeita, não é mesmo? Segura essa energia que estamos só começando. Essa foi demais, né? Mas calma, que tem outro som top chegando por aqui.
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2: Aí é bonito demais, hein?

0: música linda que acabamos de ouvir, não é mesmo? Vai um spoiler! Eu já preparei hits incríveis pra depois do intervalo, ok? Vamos dar uma pausa, mas fica por perto que é rápido, viu? Galera, é rápido e eu volto já com mais sucessos pra você, tá bom?
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7: Vinte e três horas e 20 minutos.
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0: Hora Hits de volta comigo, Silvana Grande. Mais uma pra embalar sua rotina.
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esse som é sensacional. Espero que tenha animado você nessa noite, hein? A energia aqui na Hora Hits nunca fica em baixa. Encerramos essa música e já temos outra aqui, ó, prontinha pra você.

0: Que som maravilhoso que acabamos de ouvir, hein? Vai um spoiler? Eu já preparei hits incríveis pra depois do intervalo, ok? Fique ligado, logo logo tem outras músicas pra você curtir aqui na programação da Melhor. É Oriente FM com você. Eu vou tomar um cafezinho, te convido pra tomar um comigo também, viu? Porque já já tem mais hits aqui na Oriente FM.
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4: 23h45.
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0: De volta com Hora Hits. Um sucesso especial chega agora pra você. Aumenta o volume.

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Esse som é sensacional. Espero que tenha animado você nessa noite, hein? Prepare-se, hein? Porque aqui tem muito mais por vir. Espero que tenha gostado, mas tá chegando outra aqui que eu tenho certeza que você vai amar.

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1: Encerramos com essa vibe incrível. Eu sou Silvana Grande e foi uma satisfação, prazerzaço ter animado a sua noite. Continue aqui na sintonia da Oriente FM. Espero que você tenha curtido as boas vibrações e aquele som de qualidade dessa noite. Por cada música, cada sorriso, meu sincero agradecimento. Hora de dizer tchau. Mas a música boa continua aqui na 103,1 FM, ok? É hora de eu dizer bye bye, mas só hoje, viu? Enquanto isso, você continua sintonizado na Rádio Oriente FM.
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Boa noite, irmãos e irmãs. Senhor, fica conosco. Já é tarde, já terminou o dia. Obrigado, Senhor, por tudo que conseguimos fazer hoje, pela nossa família, por quem trabalhamos, pelos nossos amigos e amigas que encontramos. Dá gosto, Senhor, trabalhar convosco na construção de uma humanidade mais feliz e de um mundo mais humano e fraterno. No entanto, Senhor, pedimos perdão por aquilo que poderíamos ter feito e não fizemos. Poderíamos ter dado e exigido um pouco mais de nós. Amanhã, porém, teremos uma nova

vontade, assim na terra como no céu. O pão nosso de cada dia nos dai hoje. Perdoai as nossas ofensas, assim como nós perdoamos a quem nos tem ofendido. E não nos deixeis cair em tentação, mas livrai-nos do mal. Amém. Ave Maria, cheia de graça, o Senhor é convosco. Bendita sois vós entre as mulheres, e bendito é o fruto do vosso ventre, Jesus. Santa Maria, Mãe de Deus, rogai por nós, pecadores, agora e na hora de nossa morte. Amém. Glória ao Pai, ao Filho e ao Espírito Santo, como era no princípio, agora e sempre.

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1: Eu sou o Edson Costa. Vem aí uma pancada de música pra você. Muita música boa, claro. Aqui na sua, na nossa rádio. É domingo, dia de aproveitar a família.
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1: 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Muito bem, estamos de volta. Rádio Oriente FM. Entre no ritmo, ouça as novidades. Aqui estou eu, Edson Costa, preparado para agitar seu mundo com um turbilhão de música fantástica e notícias atualizadas. Sucesso o tempo todo, com os melhores ouvintes.
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1: Um levantamento da Fecomércio de São Paulo mostra que os itens mais comprados para o Dia das Mães tiveram alta média de 2,89% nos últimos 12 meses, abaixo da inflação geral do país, que é de 4,37%, e também menor que a registrada no ano anterior. A pesquisa considerou uma cesta de 38 produtos típicos da data. Entre eles, as joias apresentaram o maior aumento, 26,81%, ainda que menor do que o período anterior. Segundo a entidade, o encarecimento está ligado à valorização do ouro no mercado internacional, influenciada por tensões geopolíticas e comerciais. Prata e bijuterias também subiram 10,4%.
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0: 103,1. Uma rádio de bom gosto para os melhores ouvintes. Aqui no Hora Light você ouve as melhores canções. Intervalo rapidinho, mas fique por perto. Voltamos logo com mais entretenimento e as últimas novidades.
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4: Meia-noite e 34 minutos.
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0: E aí, viu como foi rápido? Tamo aqui firme e forte. 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
0: Mais uma canção chegando e encantando você, ouvinte número 1 da nossa rádio.

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1: Os dois voltaram a ser assunto depois que fãs perceberam movimentações suspeitas nas redes. Curtidas estratégicas, possíveis encontros e até coincidências de localização fizeram muita gente acreditar em uma reaproximação. Nenhum dos dois confirmou nada, mas também não negaram.
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2: 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Chegando mais uma canção. Pediu, tocou, você interage conosco. Fica à vontade.

0: Bom, encerrando mais um bloco musical.
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5: Meia-noite e 53 minutos.
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0: Dando um play em mais um bloco com as melhores canções, especialmente as que são selecionadas para quem está ligado em nossa frequência. Olá, tudo bem? Sejam bem-vindos, bem-vindas à nossa rádio Oriente FM.
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0: Vale a pena ligar o rádio aqui na sua rádio e ouvir essa canção. A gente chega com ela agora, cantando e encantando.

Whitson Costa, eu tô chegando. Tudo bem, tudo tranquilo? Mais um baita programa vamos ter hoje, sabiam disso? Então se liguem aí porque o programa vai começar e vamos detonar muita música a partir de agora.

0: desse seu beijo.
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2: A Log Commercial Properties, LOGG3, registrou o maior lucro líquido trimestral da sua história para o primeiro trimestre deste ano, impulsionada pela aceleração do desenvolvimento de ativos, pela forte demanda por galpões logísticos e pela estratégia de reciclagem de portfólio. A Log teve lucro de R$ 134 milhões entre janeiro e março, alta de 55,2% em relação ao mesmo período do ano passado. O lucro por ação ficou em R$ 1,53, avanço de 54%. A companhia aprovou ainda a distribuição de R$ 31,8 milhões em dividendos, equivalentes a R$ 0,36 por ação. O pagamento será realizado no dia 30 de junho de 2026.
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3: 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E chegando mais uma canção. Essa aí acredito que você já ouviu, mas ouviu aqui e vai ouvir de novo.

0: Hora de recarregar as energias com um breve intervalo, mas voltamos logo mais com as vibrações positivas.
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0: Uma hora e 16 minutos.
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2: E voltando. Aí quase não dá tempo de estar voltando, viu? E quase eu caio aqui, né? Sucesso o tempo todo. 24 horas com você, tocando a boa música.
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2: Essa com certeza você já ouviu, mas está ouvindo de novo.

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1: Começamos com a notícia que agitou o cenário do futebol. Robinho Júnior veio a público e admitiu ter levado um tapa de Neymar. Essa informação, que ganhou destaque nas plataformas esportivas, está sendo comentada por todos que acompanham de perto o esporte e traz à tona um episódio envolvendo esses dois grandes nomes do futebol brasileiro. A declaração de Robinho Júnior sobre o ocorrido com Neymar certamente movimenta os bastidores e as discussões entre os fãs.
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0: sucesso o tempo todo. Na melhor rádio da cidade, Rádio Oriente FM. Chegamos aí a mais um finalzinho desse bloco e a gente volta daqui a pouquinho. Aguenta aí.
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0: 1:36.
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2: Está no ar o melhor do seu dia, com as trilhas que fazem a diferença para você que está sempre conosco aqui em nossa rádio. Sucesso o tempo todo.
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2: E a gente continua aqui com muitas canções. Essa, por exemplo, aí você vai amar. Vai gostar, vai adorar, claro.

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2: O presidente Luiz Inácio Lula da Silva estuda alterar o principal critério que vinha utilizando para indicar ministros ao Supremo Tribunal Federal em seu terceiro mandato. Segundo aliados, ele pode deixar de priorizar nomes próximos e de confiança pessoal, ampliando o leque de escolhas após a rejeição de Jorge Messias pelo Senado. Até agora, suas indicações foram marcadas pela proximidade como Cristiano Zanin, seu ex-advogado, Flávio Dino, então ministro da Justiça, e Jorge Messias, advogado-geral da União.
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4: 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E a gente tá tocando.

0: sucesso o tempo todo. Fechando mais um bloco, daqui a pouquinho a gente tá de volta.
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0: 1:55.
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2: Oi, tô de volta. E aí, tá tudo bem? Tá tudo tranquilo?
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2: Chegando mais uma canção que você vai gostar.
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1: Sempre muito ativa e espontânea, mas a surpreendeu ao aparecer menos e de forma mais controlada nas redes sociais. A mudança não passou despercebida e já gerou várias teorias entre os fãs. Alguns acreditam que ela esteja focada em novos projetos maiores, enquanto outros acham que pode ser apenas uma fase mais reservada.
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2: 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E mais uma canção chegando aqui, você pedindo e a gente tocando.

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1: Essa foi mais uma linda canção aqui da sua rádio 103,1, a rádio que toca sucesso e novidade. Vamos fazer uma breve pausa, mas é só o tempo de preparar mais surpresas sonoras para você.
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0: 2:13.
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2: Aqui na rádio, cada música é uma viagem e o destino é sempre a sua satisfação. Sucesso o tempo todo.
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2: Essa música você sempre, quando pede, a gente toca.

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Eu sou Edson Costa, tudo bem? Tô chegando para curtir juntos com vocês essa programação que hoje está top, como todos os dias. Então aguenta aí que o seu rádio vai balançar.

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2: A Rico realizou ajustes em sua carteira recomendada de fundos imobiliários para maio, em relatório divulgado. Por um lado, a corretora reduziu a exposição no Mauá Capital Recebíveis, MCCI 11, Capitânia Securities, RBR Right Great, XP Crédito Imobiliário e Pátria Crédito Imobiliário. Por outro lado, ampliou a alocação no Quinia Rendimentos e iniciou posição em Quinia Renda Imobiliária e Andy Brasil Shopping. O movimento reflete um ajuste tático na parcela de fundos de papel diante do processo de consolidação do RBR Right Great pelo Pátria Crédito Imobiliário.
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0: uma música que nos energiza. Esta é a sua sintonia mais gostosa do seu rádio, Rádio Oriente FM. Um pequeno intervalo para respirar e já voltamos com a programação que você tanto adora.
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2: Uh-huh.

0: 2:31.
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2: Ah, viu aí só? Eu não disse a você que era um VaptVupt? Tamo de volta.
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2: Estamos de volta. 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Essa com certeza você já ouviu, mas está ouvindo de novo.

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2: Mudando de assunto, o governo federal prepara uma nova expansão do programa Desenrola Brasil. Esta próxima fase terá um foco especial em trabalhadores informais e em cidadãos que já mantêm suas contas em dia. A iniciativa busca ampliar o alcance do programa de renegociação de dívidas, que já auxiliou milhões de brasileiros a regularizar sua situação financeira. Com a inclusão dos trabalhadores informais, o governo pretende atingir uma parcela da população que, muitas vezes, tem mais dificuldade de acesso a crédito e a programas de recuperação financeira. O objetivo é oferecer novas oportunidades para que mais pessoas possam sair do endividamento.
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0: sucesso o tempo todo, com os melhores ouvintes. E fechando assim mais um blocozinho musical, ó. Daqui a pouco tô de volta com muito mais pra você.
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0: 2:54.
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2: Ai, cheguei pra ficar com vocês. Voltando de novo, vamos lá. 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
2: Essa música bailou muitos apaixonados.

0: Beijo.
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1: No agronegócio, uma notícia que anima o setor. O lucro médio por animal confinado no Brasil registrou um aumento significativo em 2025. O valor chegou a R$ 869,00 por cabeça, representando uma alta de 28,85% em comparação com o ano anterior. Em 2024, o lucro médio havia sido de R$ 674,40 por animal. Esse crescimento expressivo demonstra a boa performance do confinamento de gado no país, impulsionado por fatores como a demanda do mercado e a otimização dos custos de produção. O resultado positivo reforça a importância do agronegócio para a economia nacional.
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1: Quatro e 53.

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Bom dia, irmãos e irmãs. Senhor, dormimos bastante, descansamos e estamos dispostos e dispostas para o dia que agora se inicia. Nós te agradecemos pelo sono repousante que tivemos nesta noite e queremos te dizer que durante o dia inteiro queremos estar na tua presença. Queremos enxergar-te em nossos lugares de trabalho, nas pessoas com quem cruzamos pelas ruas, nos marginalizados que encontramos. Faze que tenhamos para cada um deles e delas uma atitude digna de cristãos que carregamos conosco. Que sejamos pacientes, caridosos e caridosas com as crianças e que aprendamos a corrigir sem humilhar, a amar sem adular e a fazer aquilo que teu Filho Jesus Cristo veio fazer entre nós, viver uma vida inteira de amor no serviço aos irmãos e às irmãs. Que todos e todas tenham um bom dia, um bom trabalho. E que o Senhor Jesus permaneça sempre em nossos corações. Glória ao Pai, ao Filho e ao Espírito Santo, como era no princípio, agora e sempre.

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1: Cinco horas e 26 minutos.

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4: 5:39.
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4: O anjo do Senhor anunciou a Maria, e ela concebeu do Espírito Santo. Ave Maria, cheia de graça, o Senhor é convosco. Bendita sois vós entre as mulheres, e bendito é o fruto do vosso ventre, Jesus. Santa Maria, Mãe de Deus, rogai por nós, pecadores, agora e na hora de nossa morte. Amém. Eis aqui a serva do Senhor, faça-se em mim segundo a vossa palavra. Ave Maria, cheia de graça, o Senhor é convosco. Bendita sois vós entre as mulheres, e bendito é o fruto do vosso ventre, Jesus. Santa Maria, Mãe de Deus, rogai por nós, pecadores, agora e na hora de nossa morte. Amém. E o Verbo divino se fez carne e habitou entre nós. Ave Maria, cheia de graça, o Senhor é convosco. Bendita sois vós entre as mulheres, e bendito é o fruto do vosso ventre, Jesus. Santa Maria, Mãe de Deus, rogai por nós, pecadores, agora e na hora de nossa morte. Amém. Rogai por nós, Santa Mãe de Deus, para que sejamos dignos das promessas de Cristo. Oremos. Infundi, Senhor, como vos pedimos, a vossa graça em nossas almas, para que nós, que pela anunciação do anjo, vimos ao conhecimento da encarnação de Jesus Cristo, vosso Filho, por sua paixão e morte, sejamos conduzidos à glória da ressurreição, pelo mesmo Cristo, Senhor nosso. Amém.
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6: O capítulo 14 do Evangelho de João mostra uma despedida de Jesus interessante, que é uma despedida, mas ao mesmo tempo vai continuar com eles.

0: Não fisicamente, mas é o Jesus ressuscitado, Jesus da fé, que fortalece. E não só isso, ele vai enviar o Divino Espírito Santo, o Paráclito. Ele fala assim: se me amais, guardareis meus mandamentos, e eu pedirei ao Pai que vos dará outro defensor para estar sempre convosco, o Espírito da Verdade, que o mundo não pode receber, porque não o vê nem o conhece, mas vós conheceis, porque habita convosco e está entre vós. Não vos deixarei órfãos, voltarei para junto de vós. Daqui a pouco o mundo já não me verá, mas vós ver-me-eis, porque eu vivo e vós vivereis. Nesse dia reconhecereis que eu sou o Deus Pai, eu sou o Senhor, estou no Pai, e que vós estáis em mim e eu em vós. Se alguém aceita os meus mandamentos e os cumpre, esse realmente me ama. E quem me ama será amado por meu Pai, e eu amá-lo-ei e manifestar-me-ei a ele. Então, gente, amar Jesus é só dizer que ama, não. É viver o Evangelho, é viver a verdade, viver o perdão, viver a misericórdia, ajudar os pobres, pertencer à igreja, não perder a missa semanal, ler a palavra de Deus com frequência. Quer dizer, quem ama Jesus é uma nova criatura, como um anjo da guarda nesse mundo, um anjo de Deus e Jesus para proteger as pessoas.
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1: Seis horas e 28 minutos.

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2: 7 horas e 10 minutos.

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2: Sete horas e 47 minutos.

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0: Agora na Oriente, 8 horas.
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2: Olá! Iniciamos uma obra de manutenção da adutora, que é o tubo que transporta a água captada do Rio do Peixe, em Dom Joaquim, até as operações da Anglo-American. A manutenção é importante para garantir a continuidade das atividades operacionais da empresa. Sabemos que obras causam impactos, mas estamos atentos e faremos tudo com segurança, diálogo, cuidado com as pessoas e o meio ambiente. Para isso, adotaremos algumas medidas, como conta o engenheiro de planejamento, Gabriel Ramos.
3: Durante a execução da obra, manteremos a sinalização nas áreas, controle de poeira, trabalharemos somente em horário comercial e faremos controle de fluxo de frota e transporte de materiais, além de manter a comunicação atualizada e constante.
2: Gabriel, em Dom Joaquim temos área tombada. Como ficam as obras por lá?
3: Foi acordado com o município que as obras na área tombada da barragem, principalmente na área de camping atrás do hospital, acontecerão até dia 25 de maio. Depois, retornaremos com atividade neste local somente após a festa de rodeio no mês de setembro.
2: Até 25 de maio, haverá transporte de materiais em carretas usando o trecho da Rua Padre Ferreira, na contramão do posto de abastecimento até o Sicoobi. O trecho será sinalizado, terá veículo batedor, sistema de pare-siga e bloqueio de via.
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4: Agora 8h40, bom dia pra você.
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agradecemos pelas intenções que cada um traz em seu coração neste dia. Por todas as mães, pela paz no mundo, pela nossa diocese e pelas famílias. Pelos aniversariantes, Liz de Freitas Rodrigues, Maria de Fátima Oliveira Ferreira, Maria Eduarda Fonseca de Alvarenga e Bruna Guedes Alvarenga. Rezemos pelos enfermos, Maria Eni Teles Barbosa, Claudiane Santos e Elvésio Procópio. E os irmãos falecidos, Zelita Maria de Oliveira, sétimo dia de falecimento, Tiago de Souza Fernandes, sepultado ontem, Neide da Silva, Raimunda Albina dos Santos, Maria Sebastiana Silva, Maria das Mercês Silva, Carmelinda dos Santos Silva, Vilma Vieira dos Santos, Marta Assis Lage, Maria do Socorro Lage, Elza Bernardina de Souza, Carmen Batista da Silva, Maria José de Oliveira, Maria Teodora da Silva, Terezinha Martins Crispim, Conceição Batista Teixeira, Marisa Mendes Cruz, Maria Vitória, Virgínia Antônia de Souza, Ana Inês de Moraes, Ana Benedita, Mauro Felipe Silva, Hilda Vaz de Andrade, Geralda Costa da Silva, Maria de Jesus Costa, Gerson Costa Araújo, Ismar Alves da Silva, Maria Júlia do Amaral, Florita Paulina de Souza, Maria Marlene Rocha, em especial por todas as mães já falecidas. E com um carinho imenso, rezemos pelas mães que estão aqui presentes. Irmãos e irmãs, jubilosos pela Páscoa do Senhor ressuscitado, somos convidados a testemunhar pela prática do bem, a atuação permanente do Espírito Santo no mundo. Hoje, de modo especial, como comunidade disposta a viver o amor, guardando os mandamentos de Cristo, queremos rezar por todas as mães, que para nós são exemplos de amor, cuidado e dedicação. Rezamos pelos que estão aqui presentes e por aquelas que não puderam estar aqui, e as mães já falecidas. Com gratidão e alegria, celebremos esta Eucaristia. 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

0: Em nome do Pai, do Filho e do Espírito Santo.
1: Amém.
0: A graça de nosso Senhor Jesus Cristo, o amor do Pai e a comunhão do Espírito Santo estejam convosco.
1: Bendito seja Deus que nos reuniu no amor de Cristo.
0: Sejam todos bem-vindos para celebrar este sexto domingo da Páscoa. No discurso de despedida de Jesus, ele fala do amor. Em Cristo, o justo que intercede por nós e nos reconcilia com o Pai, abramos o nosso espírito ao arrependimento para sermos dignos de nos aproximar da mesa do Senhor.

0: Deus Todo-Poderoso, dai-nos viver com ardor esses dias de júbilo em honra do Senhor ressuscitado, para que sempre manifestemos com nossas obras o mistério que celebramos. Por nosso Senhor Jesus Cristo, vosso Filho, que é Deus, e convosco vive e reina na unidade do Espírito Santo por todos os séculos dos séculos.
1: Amém.
2: Leitura dos Atos dos Apóstolos. Naqueles dias, Filipe desceu a uma cidade da Samaria e anunciou-lhes o Cristo. As multidões seguiam com atenção as coisas que Filipe dizia, e todos unânimes o escutavam, pois viam os milagres que ele fazia.

0: recebessem o Espírito Santo, porque o Espírito ainda não viera sobre nenhum deles, apenas tinham recebido o batismo em nome do Senhor Jesus. Pedro e João impuseram-lhes as mãos e eles receberam o Espírito Santo. Palavra do Senhor.
1: Graças a Deus.

0: Leitura da primeira carta de São Pedro. Caríssimos, santificai em vossos corações o Senhor Jesus Cristo, e estais sempre prontos a dar razão da vossa esperança a todo aquele que vula pedir. Fazei-o, porém, com mansidão e respeito e com boa consciência. Então, se em alguma coisa fordes difamados, ficarão com vergonha aqueles que ultrajam o vosso bom procedimento em Cristo. Pois será melhor sofrer praticando o bem, se esta for a vontade de Deus, do que praticando o mal. Com efeito, também Cristo morreu, uma vez por todas, por causa dos pecados, o justo pelos injustos, a fim de nos conduzir a Deus. Sofreu a morte na sua existência humana, mas recebeu nova vida pelo Espírito. Palavra do Senhor.
1: Graças a Deus.

0: Senhor esteja convosco.
1: Ele está no meio de nós.
0: Proclamação do Evangelho de Jesus Cristo segundo João.
1: Glória a vós, Senhor.
0: Naquele tempo disse Jesus a seus discípulos: se me amais, guardareis os meus mandamentos, e eu rogarei ao Pai, e ele vos dará um outro defensor para que permaneça sempre convosco, o Espírito da Verdade, que o mundo não é capaz de receber porque não o vê nem o conhece. Vós o conheceis porque ele permanece junto de vós e estará dentro de vós. Não vos deixarei órfãos, eu virei a vós. Pouco tempo ainda e o mundo não mais me verá, mas vós me vereis, porque eu vivo e vós vivereis. Naquele dia sabereis que eu estou no meu Pai, e vós em mim, e eu em vós. Quem acolheu os meus mandamentos e os observa, esse me ama. Ora, quem me ama será amado por meu Pai, e eu o amarei e me manifestarei a ele. Palavra da salvação.
1: Glória a vós, Senhor.
0: Nesta missa, quero destacar primeiramente o sétimo dia de falecimento de Zelita Maria de Oliveira e o Tiago de Souza Fernandes, sepultado ontem. Mas, acima de tudo, estamos celebrando esta missa do Dia das Mães, para todas as mães aqui presentes, as ausentes e aquelas que faleceram. O Evangelho e as leituras da missa deste sexto domingo da Páscoa nos falam do Espírito, o Espírito Santo. Atos dos Apóstolos, na carta de São Pedro, na primeira, no final ele vai dizer que Jesus sofreu a morte na sua existência humana, mas recebeu nova vida pelo Espírito. E o Evangelho fala de que o mistério de comunhão que nos une entre nós, de tal maneira que nós nos fazemos um com o Pai e com Ele, é por obra do Espírito Santo. O Espírito Santo é o artífice do amor que circula entre nós e que circula na nossa vida com Deus. O Papa Bento XVI, na sua encíclica Deus Caritas Est, Deus é Amor, ele explica bem o que significa este amor que São João fala no seu Evangelho e que Jesus deixa-nos como legado principal da sua vida. Na verdade, quando se fala mandamento aqui, não é bem o que nós entendemos por mandamento, uma obrigação, um preceito. Não, é um legado. Amor não se obriga. Amor é uma decisão livre da pessoa. E por isso que deve-se entender aqui o mandamento de Cristo como sendo ele deixa um legado para nós. E o Papa dizia que há três fases no amor. A primeira fase do amor é chamada de Eros, que é o amor do prazer, da atração, é o amor que leva ao casamento de modo especial. E este amor é a primeira fase, e ninguém pode permanecer nesta primeira fase, porque ela termina quando termina a atração, quando termina as facilidades e o prazer de estar juntos. Mas esse amor Eros é a porta de entrada para o casamento. Já a segunda fase é o amor chamado filia, da afinidade, da amizade, que vai um pouco além do casamento. É aquele afeto que nos liga às pessoas, que comungam conosco os mesmos interesses, temos as mesmas afinidades, convivemos, e isto nós nos ligamos por amizade. Jesus fala algumas vezes assim aos apóstolos: vocês são meus amigos, porque eu falei para vocês tudo aquilo que eu recebi do meu Pai. E portanto este amor da amizade faz parte também desta segunda fase do amor. Porém, a terceira fase é a bíblica, é aquela que nós ouvimos hoje no Evangelho de São João. São João tem duas palavras para descrever este amor que é tipicamente cristão e que vai para além da natureza humana. Ele usa a palavra koinonia, comunhão, como nós vimos no Evangelho de hoje, esta comunhão que nos vincula ao mistério de Deus, de tal maneira que o Pai, o Filho, o Espírito Santo e nós formamos uma só coisa, um só corpo e um só Espírito. Mas há uma outra palavra também que se aplica muito bem ao que nós estamos celebrando hoje do Dia das Mães, que é o amor chamado ágape, que significa o amor da gratuidade. É quando nós chegamos à perfeição do amor que é dado pela graça, onde nós nos relacionamos com os outros, não porque eles podem nos oferecer algo em troca, mas é um amor totalmente gratuito. E nós percebemos e celebramos hoje exatamente esse tipo de amor concretizado no amor de nossas mães. A verdadeira mãe é aquela que ama os filhos. Se eles oferecem alguma coisa em troca quando crescem, que bom, mas para eles, porque a mãe não tem necessariamente para sua satisfação pessoal esta exigência. E ainda mais, os filhos mais amados são aqueles que dela mais precisam, são os mais frágeis, são aqueles que não vão dar a ela nada em troca. De alguma forma, os outros filhos falam que estão sendo desprezados pelas mães em função de um irmão que é muito carente, que é muito fragilizado, que muitas vezes é especial. Não, ela ama todos, mas aquele ela ama de maneira diferente, porque ele precisa mais do amor dela. Nós celebramos hoje o Dia das Mães, é este amor. E eu diria que mais do que celebrar as mães que têm filhos biológicos, hoje nós celebramos verdadeiramente o Dia da Mulher. Porque não existe mulher nesse mundo que não tenha um coração de mãe. Faz parte da sensibilidade feminina o cuidado, amar os outros, cuidar daqueles que precisam, como professoras, como enfermeiras, como educadoras. Em todas as situações da vida, as mulheres têm essa característica que define a sua biologia e a sua natureza. São pessoas que cuidam. Todas elas são mães. Por isso que eu não comemoro o Dia da Mulher o dia que eles falam que é Dia da Mulher. Comemoro o Dia da Mulher hoje. Comemoramos Nossa Senhora hoje, a Mãe de Jesus. Comemoramos as mulheres hoje, porque todas são mães. Comemoramos as mulheres que têm filhos e amam com amor incondicional. E é por isso que este amor concretizado nas mães, nas mulheres, é o sinal concreto do amor de Deus por nós. Por isso que nós podemos falar com bastante propriedade. Nós chamamos Deus de Pai, está certo. Mas o amor de Deus para conosco vai muito além da paternidade. Deus nos ama como Pai e como Mãe. E o profeta Ezequiel, ele usa uma palavra que em hebraico foi traduzida por português como sendo entranhas. Deus nos ama com um amor entranhado, como nós cantamos no primeiro canto da Missa do Coração de Jesus. Ele fala, o texto fala exatamente isso. Mas a tradução original que eles camuflaram é o amor uterino. É o amor que vem do útero. Assim como a mãe carrega o seu filho durante 9 meses. E por isso mesmo é um amor que está entranhado. Assim também Deus nos carrega no seu coração pela eternidade inteira. E o amor que Ele tem para conosco é um amor de quem carrega no útero o seu filho amado. As mães são o reflexo e a concretização do amor de Deus para conosco. Creio em Deus Pai,
1: Todo-Poderoso, Criador do céu e da terra, e em Jesus Cristo, seu único Filho, nosso Senhor, que foi concebido pelo poder do Espírito Santo, nasceu da Virgem Maria, padeceu sob Pôncio Pilatos, foi crucificado, morto e sepultado, desceu à mansão dos mortos, ressuscitou o terceiro dia, subiu aos céus, está sentado à direita de Deus Pai Todo-Poderoso, de onde há de vir a julgar os vivos e os mortos. Creio no Espírito Santo, na Santa Igreja Católica, na comunhão dos santos, na remissão dos pecados, na ressurreição da carne, na vida eterna. Amém.
0: Irmãos e irmãs, movidos pelo Espírito Santo, dom de Deus que reza em nós, apresentamos ao Pai as nossas preces rezando.
1: Ó Senhor, fazei frutificar em nós o sacramento pascal.
2: Fortalecei a vossa igreja para que, a exemplo dos apóstolos, continue desenvolvendo o trabalho pastorais e sociais que promovam a propagação dos valores evangélicos e a expansão do reino de Deus. Rezemos.
1: Ó Senhor, fazei frutificar em nós o sacramento pascal.
2: Sustentai com a vossa graça o Papa Leão XIV, neste primeiro ano de sua eleição, concedendo-lhe sabedoria e coragem na missão de conduzir a Igreja, rezemos.
1: Ó Senhor, fazei frutificar em nós o sacramento pascal.
2: Iluminai todos que participarão da Assembleia Regional em preparação para a 21ª Assembleia Diocesana de Pastoral, rezemos.
1: Ó Senhor, fazei frutificar em nós o sacramento pascal.
2: Guardai as mães que ofertam seus filhos à Igreja como sacerdotes, diáconos, religiosos e religiosas, para que sejam sempre fortalecidas na fé e, a exemplo da Virgem Maria, Mãe dos vocacionados, os ajudem a caminhar fortes e perseverantes no exercício de seu ministério, rezemos.
1: Ó Senhor, fazei frutificar em nós o sacramento pascal.
2: Abençoai todas as mães, essas mulheres que geraram vidas e as amaram e cuidaram. Cobri-lhes de vossa proteção. Dai saúde às mães enfermas, amparo às que estão sofrendo e descanso eterno às que já fizeram sua Páscoa definitiva, rezemos.
1: Ó Senhor, fazei frutificar em nós o sacramento pascal.
0: Ó Deus, que nos amais e cuidais, qual o amor de uma mãe, escutai a oração da vossa igreja que vos suplica e implora a vossa providência. Por Cristo nosso Senhor.
1: Amém. Neste momento das oferendas, apresentemos, junto às espécies de pão e vinho, a nossa ação de graças a Deus, todas as mães. mães biológicas, adotivas, avós e figuras maternas, reconhecendo-as como pilares de amor incondicional, força e dedicação. Receba, ó Pai, a nossa oferenda e a vida de todas as mães.

0: Irmãs, para que este meu e vosso sacrifício seja aceito por Deus Pai Todo-Poderoso.
1: Receba o Senhor por tuas mãos este sacrifício, para a glória do seu nome, para o nosso bem de toda a sua santa igreja.
0: Subam até vós, ó Deus, nossas preces, com as oferendas para o sacrifício, a fim de que, purificados por vossa graça, sejamos dignos dos sacramentos do vosso grande amor. Por Cristo nosso Senhor.
1: Amém.
0: O Senhor esteja convosco.
1: Ele está no meio de nós.
0: Corações ao alto.
1: O nosso coração está em Deus.
0: Demos graças ao Senhor nosso Deus.
1: É nosso dever e nossa salvação.
0: Na verdade, é digno e justo. É nosso dever e salvação proclamar vossa glória, ó Pai, em todo o tempo, mas com maior júbilo louvar-vos neste tempo, porque Cristo, nossa Páscoa, foi imolado. Pela oblação do seu corpo na cruz, levou à plenitude os sacrifícios antigos, e entregando-se a vós para nossa salvação, revelou-se ao mesmo tempo sacerdote, altar e cordeiro. Por isso, transbordando de alegria pascal, exulta a criação por toda a terra, também as virtudes celestes e as potestades angélicas proclamam um hino à vossa glória, cantando a uma só voz.

0: verdade, vós sois santo, ó Deus do universo, e tudo o que criastes proclama o vosso louvor, porque por Jesus Cristo, vosso Filho e Senhor nosso, e pela força do Espírito Santo, dais vida e santidade a todas as coisas, e não cessais de reunir para vós um povo que vos ofereça em toda parte, do nascer ao pôr do sol, um sacrifício perfeito. Por isso, ó Pai, nós vos suplicamos, santificai pelo Espírito Santo as oferendas que vos apresentamos para serem consagradas, a fim de que se tornem o corpo e o sangue de vosso Filho, nosso Senhor Jesus Cristo, que nos mandou celebrar estes mistérios.
1: Enviai o vosso Espírito Santo.
0: Na noite em que ia ser entregue, Jesus tomou o pão, pronunciou a bênção de ação de graças, partiu e o deu a seus discípulos, dizendo: tomai todos e comei, isto é o meu corpo, que será entregue por vós.

Do mesmo modo, no fim da ceia, ele tomou o cálice em suas mãos, pronunciou a bênção de ação de graças e o deu a seus discípulos, dizendo: tomai todos e bebei. Este é o cálice do meu sangue, o sangue da nova e eterna aliança, que será derramado por vós e por todos para a remissão dos pecados. Fazei isto em memória de mim.

0: Mistério da fé.
1: Anunciamos, Senhor, a vossa morte e proclamamos a vossa ressurreição. Vinde, Senhor Jesus.
0: Celebrando agora, ó Pai, o memorial da paixão redentora do vosso Filho, da sua gloriosa ressurreição e ascensão ao céu, e enquanto esperamos a sua nova vinda, nós vos oferecemos em ação de graças este sacrifício vivo e santo.
1: Aceitai, ó Senhor, a nossa oferta.
0: Olhai com bondade a oblação da vossa igreja e reconhecei nela o sacrifício que nos reconciliou convosco. Concedei que, alimentando-nos com o corpo e o sangue do vosso Filho, repletos do Espírito Santo, nos tornemos em Cristo um só corpo e um só Espírito.
1: O Espírito nos una num só corpo.
0: Que o mesmo Espírito faça de nós uma eterna oferenda para alcançarmos a herança com os vossos eleitos. A Santíssima Virgem Maria, Mãe de Deus, São José, seu esposo, os vossos santos apóstolos e gloriosos mártires e todos os santos que não cessam de interceder por nós na vossa presença.
1: Fazei de nós uma perfeita oferenda.
0: Nós vos suplicamos, ó Pai, que este sacrifício da nossa reconciliação estenda a paz e a salvação ao mundo inteiro. Confirmai na fé e na caridade a vossa igreja que caminha neste mundo, com o vosso servo, o Papa Leão, com os bispos do mundo inteiro, os presbíteros e diáconos, os outros ministros e o povo por vós redimido. Atendei propício às preces desta família que reunistes em vossa presença. Reconduzi a vós, Pai de misericórdia, todos os vossos filhos e filhas dispersos pelo mundo inteiro.
1: Lembrai-vos, ó Pai, da vossa igreja.
0: Acolhei com bondade no vosso reino os nossos irmãos e irmãs que partiram desta vida. De modo especial, Zelita Maria de Oliveira, no sétimo dia do seu falecimento, Tiago de Souza Fernandes e todas as mães falecidas, e todos os que morreram na vossa amizade, unidos a eles esperamos também nós saciar-nos eternamente da vossa glória, por Cristo Senhor nosso, por Ele dais ao mundo todo o bem e toda a graça. Por Cristo, com Cristo, em Cristo. A vós, Deus Pai Todo-Poderoso, na unidade do Espírito Santo, toda honra e toda glória, por todos os séculos dos séculos.
1: Amém.
0: Rezemos com amor e confiança a oração que o Senhor nos ensinou. Pai nosso que estais nos céus,
1: santificado seja vosso nome. Venha a nós o vosso reino, seja feita a vossa vontade, assim na terra como no céu. O pão nosso de cada dia nos dai hoje, perdoai as nossas ofensas, assim como nós perdoamos a quem nos tem ofendido. E não nos deixeis cair em tentação, mas livrai-nos do mal.
0: Livrai-nos de todos os males, ó Pai. Dai-nos hoje a vossa paz. Ajudados pela vossa misericórdia, sejamos sempre livres do pecado, protegidos de todos os perigos, enquanto aguardamos em feliz esperança a vinda do nosso Salvador Jesus Cristo.
1: Vosso é o reino, o poder e a glória para sempre.
0: Senhor Jesus Cristo, dissestes aos vossos apóstolos: eu vos deixo a paz, eu vos dou a minha paz. Não olheis os nossos pecados, mas a fé que anima a vossa igreja. Dai-lhe, segundo o vosso desejo, a paz e a unidade. Vós que sois Deus, com o Pai e o Espírito Santo.
1: Amém.
0: Que a paz do Senhor esteja sempre convosco.
1: O amor de Cristo nos uniu.

0: convidados para a ceia do Senhor. Eis o Cordeiro de Deus que tira o pecado do mundo.
1: Senhor, eu não sou digno que entreis em minha morada, mas dizei uma palavra e sereis salvos.

0: Oremos. Deus eterno e todo-poderoso, pela ressurreição de Cristo, nos recriais para a vida eterna. Fazei frutificar em nós o sacramento pascal e infundi em nossos corações a força deste alimento salutar. Por Cristo nosso Senhor.
1: Amém. 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
14: Agora 10h06. Bom dia.

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Para atrair, não precisa de contato físico, meu amigo. 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
11: Pra você ligado, 10h42.

0: Bom dia, 10h52.
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1: Oriente 11 e 3, bom dia!

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2: Oriente, 11:23, bom dia.
3: Ei, rapaz, tal do sofrimento coletivo, hein?

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3: Olá! 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Sabemos que obras causam impactos, mas estamos atentos e faremos tudo com segurança, diálogo, cuidado com as pessoas e o meio ambiente. Para isso, adotaremos algumas medidas, como conta o engenheiro de planejamento, Gabriel Ramos.
4: Durante a execução da obra, manteremos a sinalização nas áreas, controle de poeira, trabalharemos somente em horário comercial e faremos controle de fluxo de frota e transporte de materiais, além de manter a comunicação atualizada e constante.
3: Gabriel, em Dom Joaquim temos área tombada. Como ficam as obras por lá?
4: Foi acordado com o município que as obras na área tombada da barragem, principalmente na área de camping atrás do hospital, acontecerão até dia 25 de maio. Depois, retornaremos com atividade neste local somente após a festa de rodeio no mês de setembro.
3: Até 25 de maio, haverá transporte de materiais em carretas usando o trecho da Rua Padre Ferreira, na contramão do posto de abastecimento até o Sicoobi. 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

0: meio-dia e 52 minutos.
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2: Conta 10 segundos no relógio aí.

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0: 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Perdeu.
1: Nunca mais.
2: Oriente 1:33, boa tarde.
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1: Luan Santana e Léo Foguete. Luan City Festival, São Paulo.

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3: 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Oriente 2 e 3.

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1: 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Para isso, adotaremos algumas medidas, como conta o engenheiro de planejamento, Gabriel Ramos.
2: Durante a execução da obra, manteremos a sinalização nas áreas, controle de poeira, trabalharemos somente em horário comercial e faremos controle de fluxo de frota e transporte de materiais, além de manter a comunicação atualizada e constante.
1: Gabriel, em Dom Joaquim temos área tombada. Como ficam as obras por lá?
2: 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Depois, retornaremos com atividade neste local somente após a festa de rodeio no mês de setembro.
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8: Oriente 2:22.

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10: Oriente, agora 2h43.

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6: Jorge Mateus.

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4: Oriente 3:22.

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2: Oriente 3:28.

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6: 4 horas e 21 minutos.

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9: 4 horas e 42 minutos.

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1: Se eu não tivesse aqui do outro lado, tava tudo certo pra você.
0: Felipe Araújo e Panda.
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0: 5:43.
1: Eu vou mandar um áudio pra ela. Não tem jeito. Vou ter que mandar. Me esquece. Não, não, não, não. Te adoro. Calma aí, calma aí.

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O anjo do Senhor anunciou a Maria, e ela concebeu do Espírito Santo. Eis aqui a serva do Senhor, faça-se em mim segundo a vossa palavra. E o Verbo se fez carne e habitou entre nós. Ave Maria, cheia de graça, o Senhor é convosco. Bendita sois vós entre as mulheres. Bendito é o fruto do vosso ventre, Jesus. Santa Maria, Mãe de Deus, rogai por nós, pecadores, agora e na hora de nossa morte. Amém. Rogai por nós, Santa Mãe de Deus, para que sejamos dignos das promessas de Cristo. Amém. Oremos. Derramai, ó Deus, a vossa graça em nossos corações, para que, conhecendo pela mensagem do anjo a encarnação do vosso Filho, cheguemos por sua paixão e cruz à glória da ressurreição. Por nosso Senhor Jesus Cristo, vosso Filho, na unidade do Espírito Santo. Amém. O Senhor esteja convosco, Ele está no meio de nós. Proclamação do Evangelho de Jesus Cristo segundo João. Glória a vós, Senhor. Naquele tempo, disse Jesus aos seus discípulos: se o mundo vos odeia, sabei que primeiro me odiou a mim. Se fosseis do mundo, o mundo gostaria daquilo que lhe pertence. Mas porque não sois do mundo? Porque eu vos escolhi e apartei do mundo, o mundo por isso vos odeia. Lembrai-vos daquilo que eu vos disse: o servo não é maior que seu senhor. Se me perseguiram a mim, também perseguirão a vós. Se guardaram a minha palavra, também guardarão a vós. Tudo isso eles falarão contra vós por causa do meu nome, porque não conhecem aquele que me enviou. Palavra da salvação. Glória a vós, Senhor. Hoje, às 19 horas, missa na comunidade do Lambari. Amanhã, domingo, dia das mães, às 7:30 da manhã, celebração na comunidade de Vila Marília, em Santa Maria de Itabira. Às 8 horas, catequese de batismo no Centro Pastoral Padre Almir. Ainda às 8 horas, celebração na comunidade de Chaves. Também às 8 horas, missa na comunidade de Queiroz. Às 9 horas, missa na matriz de Nossa Senhora do Rosário, em Santa Maria de Itabira. Missa na matriz de São Sebastião, em São Sebastião do Rio Preto. Celebração na comunidade de São Pedro, em Santa Maria de Itabira. Às 10 horas, missa na comunidade de Indaiá e missa na comunidade do Barro Preto. Às 15 horas, oração do Terço da Misericórdia na capela da Matriz de Nossa Senhora do Rosário. Às 16 horas, celebração na comunidade de Itauninha. Às 18 horas, missa na comunidade de Ematita. Às 19 horas, missa na Matriz São José em Passabém e missa na Matriz de Nossa Senhora do Rosário em Santa Maria de Itabira. O Senhor esteja convosco, Ele está no meio de nós. Que desça sobre você e sua família as bênçãos do Deus Todo-Poderoso, o Deus que é Pai,

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0: até 25 de maio, haverá transporte de materiais em carretas usando o trecho da Rua Padre Ferreira, na contramão do posto de abastecimento até o Sicoob. 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
3: 6:26.
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0: Não escolheu a roupa, tá sempre indecisa. Com qualquer uma delas vai ser a mais linda.
1: Tchau.

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1: Sete horas e 2 minutos.

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2: Aleluia. Nenhuma das boas palavras que o Senhor liberou caíram por terra. Todas se cumpriram, Simone.

17 horas e 37 minutos.

0: Muito obrigado, gente! Obrigado pela presença, obrigado pela energia de vocês, obrigado pelo carinho.
1: Obrigado por estar aqui com a gente em mais um dia especial, mais uma noite especial. E Deus abençoe nossos fã-clubes, nossos amigos, nossos familiares. Muito obrigado por somar com a gente toda essa noite.

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0: 20h01.
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2: Bora começar com o que tem de melhor aqui na sua Rádio Oriente FM. Estamos no ar pra te fazer companhia. Chega mais e vem com a gente. 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Prontos pra uma noite épica. Aqui quem fala é Silvana Grande. Sucesso o tempo todo é onde? Cê sabe, na sua Rádio Oriente FM. Sinta a energia vibrar com cada batida nessa noite. Aumenta o som aí, meu bem, porque a próxima faixa vai te fazer levantar do sofá.

a música sempre levanta o astral da galera, não é mesmo? Mantenha essa vibe, ó, lá no alto, porque o sucesso aqui não para. Depois desse hit que a gente curtiu, bora navegar por novas vibrações.

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0: música linda que acabamos de ouvir, não é mesmo? Não mude de sintonia não, viu? Não me deixa sozinha. Fica aqui comigo porque já já outros sucessos na sua Oriente FM. Não mude de frequência. Só recarregar as baterias, tomar uma aguinha e eu volto já. Um breve intervalo, meu bem. E já já eu retorno na Oriente FM.
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0: 20h26.
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2: O Hora Hits retorna pra sua companhia. E chega mais um sucesso pra embalar você.

Fechamos essa sequência com chave de ouro, meu povo. Segura essa energia que estamos só começando. Depois desse hit que a gente curtiu, bora navegar por novas vibrações.

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1: Aí, meu compadre, vou falar pra ela agora. Vambora.

0: gente.
1: Mais um sucesso musical aqui no Hora Hits. Uma pausa rápida, não sai daí não, o melhor ainda está por vir. Uma pequena pausa só pra recarregar a energia e eu volto já. Volto em instantes, ok? Continue ligadaço aqui na Oriente FM.
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7: 20h53.
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9: Hora Hits retorna com tudo, meu bem. 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Mais um sucesso para deixar o seu momento ainda mais incrível.